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Meus campeiros cantam nas velhas toadas mágoas e penas. O amor efêmero e transitório das que ficaram pelos caminhos. Sob as ramadas, no luar que um dia, sob as estrelas, queixam-se na toada de quem recorda das que ficaram como um instante nos seus destinos. São as ingratas, falsas, ariscas e querendonas que as trovas mordem e ferreteiam como se fossem as responsáveis maravilhosas de tanta estrada, por tanto rumo, naquelas vidas que bem conhecem pelas rajadas todos os ventos. As coplas vivem, abrem-se em rondas propagadoras, enchem a noite, e a tudo em torno a voz da acordeona roga insidiosa cumplicidades e testemunhos. 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

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E eu penso, se elas cantassem sob as ramadas, o que não diriam do amor andante dos andarengos? 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Foram para os seus teatinos a chama de um fogão de acaso. E agora ali, na coxilha de sempre, cada olhar cansado espera dos horizontes de alma e legenda um cavaleiro dos fins remotos de cada tarde. Que lindo, amigo, seria ouvi-las por essas noites. 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

0: Obrigado.
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muito aplaudido mesmo, João Quintana Vieira e Grupo Parceria, com a música Pelas Rondas do Carijo. Esta milonga

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Bueno, a primeira canção foi o Romance Tatafona, eu acho que vocês identificaram imediatamente. Depois, que a Tatafona foi premiada uma

numa Califórnia, na décima, se não me engano. Léguas de Solidão foi uma parceria, Tafona com Antônio Carlos Machado. A Léguas de Solidão, que foi o segundo tema, parceria com Humberto Gabi Zanatta. E agora essa Tristeza Chamameceira, que foi cantada com João Sampaio, uma parceria com minha primeira parceria com João Sampaio, lá de Itaqui. Bueno, esse repertório eu gostaria ainda de dizer para vocês que eu escolhi revisando ou revisitando as coisas antigas guardadas. Eu chamo isso de lado B das canções que a gente trabalha, porque a gente vai transformando algumas canções em verdadeiros cavalos de batalha, né? Então você acaba mantendo um repertório de 20, 22, 25 canções e vai esquecendo das 200, das 300, das mais de 600 que eu tenho compostas e acho que umas 500 e poucas gravadas. A gente vai tirando e vai deixando elas no lado B, como se falava antigamente, quando não se gostava de alguma canção no velho LP, né? Estava lá no lado B. E fui trazendo isso aí porque senti que nessas canções estava todo esse momento de reflexão que a gente viveu nesses últimos 2 anos e ainda está vivendo em função da pandemia. Eu muito em função da minha saúde, que estremeceu um pouco por algumas vezes. Agora, graças a Deus, está tudo bem. Então, achei que era o momento da gente revisitar essas canções e trouxemos para dentro desse repertório de que o coração me exige. Tá? Agora, então, vem uma canção ainda um pouco mais conhecida de vocês. Vamos lá, Jonathan.

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0: Muchas gracias.
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1: Uma hora em ponto. 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
1: 1:32.
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0: Obrigado, gente.
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1: 1h46.
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1: 2:01.
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2: 2:16.
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1: 2:47.
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1: 3 horas em ponto.
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2: 3 horas e 46 minutos.

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1: 4 horas e 1 minuto. 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

0: 4:30.
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0: 47 minutos.
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Mas que baita judiaria! 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
1: 5:02.
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1: 5 horas e 32 minutos.
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1: 5:48.
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Em nome do Pai, do Filho e do Espírito Santo, e com licença, patrão celestial, vou chegando despacito, enquanto servo amargo de minhas confidências, porque ao romper da madrugada e o descambar do sol, preciso camperear por outras invernadas e repontar do céu a força e a coragem para o entrevero do dia que passa. Eu bem sei que qualquer guasca bem pilchado, de faca rebenque esporas, se não se afirma nos arreios da vida, não se estriba na proteção do céu. Ouve, patrão celeste, a oração que te faço. Ao romper da madrugada e o descambar do sol, tomara que todo mundo seja como irmão. Ajuda-me a perdoar as afrontas e não fazer aos outros o que não quero para mim. Perdoa-me, Senhor, porque rengueando pelas canhadas da fraqueza humana, de quando em vez, quase sem querer, eu me solto porteira fora. Eita, potrilho chucro, renegado e caborteiro, mas eu te garanto, meu Senhor, quero ser bom e direito. Ajuda-me, Virgem Maria, primeira prenda do céu. Socorre-me, São Pedro, capataz da estância gaúcha. Mas para fim de conversa, vou te dizer, meu Deus, mas somente para ti, que tua vontade leve a minha de cabresto para todo sempre, até a querência do céu.

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1: 6:02.
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1: 6:32.
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1: 6:47.
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1: 7:01.
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1: 7:31.
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2: 7 horas e 45 minutos.

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1: 8:03.
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1: 8:35.
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